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1: Como é o espírito de tudo isso, moça?
2: Olha aí, fe. 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